Recebei, Senhor, o sacrifício que vos oferecemos ao celebrar a admirável ascensão do vosso Filho. E por esta sagrada permuta de dons, fazei que nos elevemos à realidade

Vós, Senhor, sois verdadeiramente santo, sois a fonte de toda a santidade. Reunidos na vossa presença em comunhão com toda a Igreja, ao celebrarmos o dia santíssimo em que nosso Senhor Jesus Cristo, vosso Filho unigênito, colocou à direita da vossa glória a nossa frágil natureza humana unida à sua divindade, humildemente vos suplicamos.

0: Lembrai-vos também dos nossos irmãos. Lembrai-vos, Senhor, da vossa Igreja dispersa por toda a terra e tornai-a perfeita na caridade, em comunhão com o nosso Papa Leão, o nosso Bispo José e todos os ministros sagrados.
1: Lembrai-vos também dos nossos irmãos que adormeceram na esperança da ressurreição e todos aqueles que na vossa misericórdia partiram deste mundo. Admiti-os na luz da vossa presença. Tende misericórdia de nós, Senhor, e dai-nos a graça de participar na vida eterna, com a Virgem Santa Maria, Mãe de Deus, São José, seu Esposo, os bem-aventurados apóstolos e todos os santos, que desde o princípio do mundo viveram na vossa amizade para cantarmos os vossos louvores por Jesus Cristo, vosso Filho.

0: Livrai-nos de todo o mal, Senhor, e dai ao mundo a paz em nossos dias, para que, ajudados pela vossa misericórdia, sejamos sempre livres do pecado e de toda a perturbação, enquanto esperamos a vinda gloriosa de Jesus Cristo, nosso Salvador. Senhor Jesus Cristo, que dissestes aos vossos apóstolos: deixo-vos a paz, dou-vos a minha paz. Não olheis aos nossos pecados, mas à fé da vossa Igreja, e dai-lhe a união e a paz segundo a vossa vontade, vós que viveis e reinais pelos séculos dos séculos.
1: Amém.
0: A paz do Senhor esteja sempre convosco. No Espírito de Cristo ressuscitado, saudai-vos com um gesto de paz.

Felizes os convidados para o banquete do Reino dos Céus. Eis o Cordeiro de Deus que tira o pecado do mundo. Senhor, eu não sou digno que entreis a minha morada, mas dizei uma palavra e serei salvo.

A ascensão de Jesus é a garantia do cumprimento da promessa do Pai de enviar o Espírito Santo, o Espírito da vida, do fogo, do amor. E é isso que aqui agora recebemos. Deus que nos envia o Espírito Santo, Deus que nos envia o seu calor, Deus que nos dá este Consolador, este Paráclito, esta companhia, este guia que nos ajuda ao longo da semana. O Pai, com o Filho, envia o Espírito Santo. E é este Espírito Santo que a nós nos faz dizer Abá, que nos faz tratar Deus como Pai, tratar Jesus como nosso irmão, que nos faz exultar de alegria, como fez exultar o coração da Virgem Maria. A minha alma glorifica o Senhor. A nossa alma exulta de alegria, porque temos também o Espírito de Deus em nós. Cantemos: Deus enviará o Espírito Santo e o vosso coração exultará de alegria. Cantemos.

As últimas recomendações de Cristo antes de ir para o céu são atuais e fundamentais. Ide, proclamai a boa nova, batizai todas as pessoas. Aqui na Eucaristia encontramos Jesus que nos diz: ide, não fiqueis com a fé no vosso coração fechada avarentemente. Dai abundantemente a graça que recebestes, porque Deus é o Deus da abundância. O Deus que se parte e reparte na Eucaristia é o Deus que quer que possamos levá-lo a toda a gente. Levar a mensagem de graça e de misericórdia que Ele nos veio trazer. Agradecidos por este dom da Eucaristia, assumimos esta responsabilidade de sermos não apenas discípulos de Jesus, mas de sermos apóstolos, de sermos missionários. Ite missa est, diz-se no fim de cada Eucaristia, ide, sois enviados como missionários. E por isso, depois da comunhão, cantamos também agora, ide por todo o mundo, anunciai a boa nova.

Oremos. Deus Todo-Poderoso e Eterno, que durante a nossa vida sobre a terra nos fazeis saborear os mistérios divinos, despertai em nós os desejos da pátria celeste, onde já se encontra

0: Esta tarde, às 15h30, para os peregrinos que ainda permanecerem no santuário, haverá às 15h30 um recital de órgão na Basílica de Nossa Senhora do Rosário e às 17h30 a procissão eucarística no recinto de oração. No próximo domingo celebramos a solenidade de Pentecostes, coração do terço às 10 horas na Capelinha das Aparições e a missa às 11 no altar do recinto. Como em todos os domingos, às 15h30 haverá o recital de órgão e às 17h30 procissão eucarística no recinto de oração. Aos domingos e dias santos, a missa das 15 horas na Basílica da Santíssima Trindade tem interpretação em língua gestual portuguesa. Com a bênção final, o Presidente vai também fazer a bênção dos objetos religiosos que tendes convosco e que levais como memória desta peregrinação.
1: Caros peregrinos, permitam-me uma última palavra para recordar o trabalho de casa que hoje nos é confiado. Sereis minhas testemunhas, dizia-nos Jesus. Neste dia da Ascensão, assumamos de novo a missão concreta de sermos testemunhas, apóstolos, enviados de Jesus em todos os lugares. Desejo-vos a todos a continuação de um santo dia de peregrinação e permitam-me uma palavra particular para a família salesiana que hoje está em tão grande número na nossa Assembleia. Há 74 anos que caminham em peregrinação a este santuário. No próximo ano serão os 75. Oxalá nos possamos encontrar sempre de novo na mesma graça e na mesma missão. Bom trabalho para toda esta família que tanto bem faz junto dos mais novos e não só. Um santo domingo e uma feliz semana para todos.

Todo-Poderoso, por meio do seu Filho unigênito, que hoje subiu ao céu e vos abriu as portas do Reino Eterno, derrame sobre vós as suas bênçãos. Deus vos seja favorável e vos santifique, para que assim como Cristo, depois da sua ressurreição, apareceu visivelmente aos seus discípulos, ele se mostre no último dia como juiz benigno e vos conduz à herança eterna. A vós que acreditais que Jesus Cristo está na glória do Pai, ele vos conceda a alegria de sentir

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